E também consciência, o Fabrizio, que cantou música de muitos sítios de Itália e não só, e histórias cotidianas. E esta é a história de um empregado, é o nome do álbum, História de um Impiegato. Álbum de 73 e que conta a história de um jovem empregado e que ouve as notícias do maio de 68 e a sua revolta e todos os problemas, todas as complexidades. E esta Canzone del Maggio é toda essa. É o Maio, representado aqui, e é uma música fabulosa. Vamos ouvir mais música belíssima ao longo desta segunda hora. Uma música belíssima é esta do grupo Trans Global Underground, na voz da fantástica Natasha Atlas. Os Trans Global Underground é um grupo de folk rock que fundem música ocidental, africana e são britânicos. A Natasha Atlas é egípcia e belga e funda música árabe com a ocidental. E esta é de um álbum lindíssimo, que é o Psychic Karaoke, 1996, Lexicona.

E mais música belíssima é de Angola e porque hoje é dia da mãe, vamos escutar uma cantora chamada Shinda Duya, que nasceu em Luanda. E que é compositora e instrumentista, funde música africana com as melodias contemporâneas. E ela é filha de Eduardo Garcia Adolfo Duya, o pai da moderna guitarra na música popular angolana. E ela traz-nos aqui Mãe Rainha.

Os ventos levam-nos ao longo do mundo e cruzamos os mares do Atlântico Sul e América até aos Andes, a grande cordilheira que vão atravessa a costa ocidental da América do Sul, desde o norte da Colômbia até ao sul do Chile e que é casa de tantos povos, como os Incas, e as flautas, as composições, nas línguas, como o Quechua e outras, e é o que nos, leva a conhecer a música da Inca Huasi. Ele compõe e toca música andina original, evoca as tradições dos Andes, da Bolívia, do Peru, do Equador e de Incahuasi. Vamos escutar o Tavalinho.

Tal como as andorinhas que deveriam andar por aí, atravessamos os mares e, desta dita, o Pacífico Sul, até ao Tonga, um reino polinésio com mais de 170 ilhas, e que muitas são desabitadas, e também muitos atóis, corais e florestas. Tropical. E a principal é Tonga Tapu e a capital do reino é Nuku'alofa. E o país tem pouco mais de 104 mil pessoas. O rei Tupou VI e é um reino que se tornou independente do Reino Unido em 1845. E vamos e depois consolidado em 1970. Vamos ouvir música do Tonga, e ele é Velody Riddint, que toca a música da sua terra, e vamos escutar aqui Tanaki Tuunga Me Atahi.

Andorinhas. Cadelas é uma música lindíssima da Ana Moura, do álbum Casa Guilhermina, e de 2022. Fantástico ouvir isto.

Os Daka Kwan Dancers são um grupo inland tinged de Whitehorse, Yukon, e que procuram estimular o revitalizar a língua Tlingit. Eles são do Yukon, do território que ali no noroeste do Canadá, junto à fronteira com o Alasca, e zona popularizada pelas corridas ao ouro, e ali no século XIX, início do século XX, e é uma região assim bem longe, e eles são liderados por Merlin Jensen desde 2007 e têm crescido e têm em membros, com mais membros da sua tribo ou da sua família, e têm tocado em eventos internacionais como os Jogos Olímpicos de Inverno de Vancouver e também powwows nos encontros indígenas, e vamos ouvi-los aqui numa festa cultural, a música de uma festa cultural de Adaka Cultural Festival. São os Daka Kwan Dancers.

descemos a costa pacífica até ao estado de Washington, da reserva da povoação de White Swan, estado de Washington. Eles são os Black Lodge Singers. Eles são da nação Blackfeet. E eles também vieram ali de Montana, e este grupo toca música de tambor, percussão. São liderados por Kenny Scribe Robe, e eles vêm-nos cantar aqui este Crow Hop, um salto do Corvo, e é muito bonita.

é maio, são as flores, são as nossas flores que desabrocham e Ranquiao, o grande músico que casa a música portuguesa com a indiana e a chinesa, música oriental na sua flauta de bambu indiana, traz-nos tudo isso nesta canção do trabalho do álbum Estrada de Luz de 1984.

O Punjab é no norte da Índia, ali na fronteira com o Paquistão, próxima da Caxemira, a região que é casa, o berço de Diljit Dosanjh. Tem tido grande sucesso no cinema e na música. Ele é Sikh, de um grupo religioso que também se caracteriza por um turbante, mas também pela sua caridade. E o Diljit tem músicas belíssimas que têm até feito sucesso fora de portas. Esta é uma colaboração com a Neeru Bajwa, Lenga.

Outro músico brasileiro muito importante é Paulo Faria, mais conhecido como Paulinho da Viola. Nasceu no Rio de Janeiro a 12 de novembro de 42, fez no ano passado 60 anos de carreira, toca o samba e o choro, muita sofisticação, uma voz belíssima e é fantástico ouvir Paulinho da Viola, apoteose ao samba.

Maio é o mês das flores e as flores atraem os pássaros. E por isso, a voz do rouxinol tibetano Tsewang Lhamo é também o nome de uma rainha da região do Tibete do século XIX. E Tsewang Lhamo nasceu ali na Luo e em Sichuan, mas é de origem tibetana, e ela tem feito sucesso. Em 2018 lançou uma música popular chamada Dranak Gi Drenzo.

Eu vou indo longe, de muito longe, e vamos por aí, que nem os pássaros, para se ir andar e para levar os bons espíritos a todo o mundo. É o propósito da Portugal Star, estar com as pessoas e ajudá-las a desenvolver e a pensar e a acompanhar também, e também dos sons às costas. Eu sou Lino Galveias, um grande abraço solidário a todos e um beijinho e abraços. Bom dia da mãe também e bom domingo. E já agora, boa semana. E esta é Portugal Star. Até já! E ficamos com uma música do álbum Ser Solidário, José Mário Branco. Eu vim de longe, de

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3: Está no ar a edição 673 do Clube Megahertz.
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3: E quase sem darmos por isso, já estamos no mês de maio e sempre em frente rumo a mais um verão, não é verdade? Pois é. Entretanto, o clube já cá está novamente para mais duas horas das melhores propostas musicais. Há novidades, há recordações, há também alguns espaços dedicados, como o Pão do Dia, ainda nesta primeira parte, trazido, como sempre, pelo Carlos Cunha, com mais uma história à volta de uma canção ou de um artista. Para já, o artista que proponho para o arranque desta edição é o jovem Gustavo Reinas, ele que venceu o programa The Voice Portugal com apenas 16 anos, estreou-se em 2023 com A Tua Rua, que lhe deu muita visibilidade e está agora de volta com Deixo o Número Aqui, single que marca o início de uma nova fase na carreira do jovem artista. Bem-vindo ao Clube Megahertz.

0: este Deixo o Número Aqui, lançado na quarta-feira, dia 29. É o mais recente single de Gustavo Reinas, que marca o início de uma nova fase na sua carreira, servindo como o primeiro passo até ao lançamento do seu projeto de estreia, um Extended Play com edição prevista para este mês de maio. Com uma sonoridade pop distinta e uma estética que reflete a identidade do artista, Deixo o Número Aqui antecipa o que está para vir para Gustavo Reinas.
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0: Here é um dos temas do novo álbum de Mumford & Sons, Prize Fighter, que tem vindo a ganhar grande destaque recentemente. Uma faixa que se constrói a partir de uma base minimalista de guitarra, crescendo de forma progressiva até um refrão mais aberto e emotivo.
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0: uma produção limpa e focada na interpretação, este Here destaca-se pela clareza sonora e pela força das harmonias, criando um ambiente envolvente e intimista. É mais uma das faixas de destaque do álbum dos britânicos Mumford & Sons, Prize Fighter.
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0: O irlandês Niall Horan partilhou o seu novo e emotivo single, Little More Time, que descreve como a sua canção favorita de Dinner Party, o seu quarto álbum de estúdio.

0: segundo o próprio Niall Horan, este Little More Time é uma canção sobre querer que o tempo pare. Se pudéssemos simplesmente carregar no botão de pausa e o mundo parasse, mas ainda assim pudéssemos viver dentro dele como se ninguém estivesse a ver. Este novo single integra Dinner Party, o seu quarto álbum de estúdio, com lançamento marcado para 5 de junho.
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0: A espanhola Rosalía, vencedora de um Grammy, lançou Foco Rani na digressão Lux. Este tema surgiu como um dos momentos marcantes do concerto. Um momento culminante no set em que Rosalía cai para trás como uma santa, de braços estendidos, em queda livre rumo à liberdade. A música faz parte de Lux Complete Works, juntamente com Jean e Novia Robles.

0: Tiro mergulha de cabeça na intensidade do amor neste seu novo single, Minha Boo. Uma faixa que respira devoção e paixão, construída à volta de uma ideia simples, mas poderosa. Quando é verdadeiro, não há espaço para mais ninguém. Com o refrão marcante, Minha Boo és tu, o artista reforça essa entrega total, colocando a relação no centro de tudo, acima de distrações e incertezas. Satir volta assim a afirmar-se com um som atual e cativante, numa música que promete acompanhar muitas histórias de amor por aí.
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0: O produtor brasileiro Zurb anunciou uma nova parceria, desta vez com Rita Ora. A faixa If It's Not Love, escrita pelo próprio, chegou às plataformas em abril e já mexe com as pistas de dança.

0: presença do produtor brasileiro Zurb com este If It's Not Love, conta com a voz da britânica Rita Ora.
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0: Mantenho-me no Brasil para te dar conta do lançamento do mais recente álbum da Anitta. Equilibrium foi lançado no passado dia 16 de abril. Entretanto, a artista havia interpretado uma versão de Várias Queixas em castelhano, que é nada mais, nada menos que a faixa oculta deste novo álbum de título Várias Quejas.

0: Várias Quejas, versão em castelhano de Várias Queixas, de Anitta, surge como faixa bónus ou faixa surpresa no novo álbum da artista brasileira de título Equilibrium.
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0: O Carlos Cunha, bem equilibrado, traz agora mais um episódio do seu espaço, O Pão do Dia.
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2: Depois de nos termos encantado semana passada com uma música de 84 de Ronquial, Canção da Manhã, andamos 2 anos para a frente e vemos que nessa altura a música instrumental Portugal, em termos comerciais, estava no auge. 86 saiu o álbum Os Sete Instrumentos, de Júlio Pereira, né? O homem do cavaquinho, que tem dedicado a sua vida, praticamente, a sua carreira ao cavaquinho e à divulgação do cavaquinho, através até de uma associação Cavaquinho, lançou a música Celtibera, também um grande sucesso nas rádios e na televisão, uma das minhas memórias de infância, né? Agora muito novo, mas uns anos depois ainda se ouvia. Tenho essa memória musical de ouvir na RTP, se calhar o videoclipe dessa música, tal como da Canção da Manhã. Portanto, depois o Júlio Pereira fez uma carreira até aos dias de hoje excepcional, não é tão falado como devia, também como o Ronquial e também com o Pedro Joia, tivemos há 2 semanas, mas é assim a vida. Nós vamos fazendo a nossa parte como ouvintes e como divulgadores. Vamos então ficar com Júlio Pereira e excelente Celtibera. Um abraço.

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1: Foi o episódio 105 do Espaço Pão do Dia. O Carlos Cunha deu hoje destaque a Júlio Pereira. São Pedro editou a semana passada Dança Lenta, terceiro single de antecipação do próximo álbum de originais. A canção, que sucede a Paracetamol e Por Meu Pé, constrói-se num movimento de afastamento. Quando há regresso, há também a percepção de que aquilo que se procurava esteve sempre no mesmo local.
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0: esta Dança Lenta, novo single de São Pedro, parte da ideia de reconhecer a pessoa certa no momento errado. A canção acompanha este desencontro e a decisão de partir, não por falta de sentimento, mas pela sensação que ainda deve haver muito por viver.
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0: Jesse Ware está de regresso com o seu novo álbum, Super Bloom, o culminar da sua mais recente era artística. Como tema de destaque, o álbum apresenta Super Bloom, faixa homónima que reflete uma sonoridade pop com influências disco, marcada por uma forte presença vocal e uma energia positiva, aliando intensidade, dinamismo

0: Super Bloom, o novo álbum de Jesse Ware, explode numa brilhante fusão de groove pop, inspirada no espírito do Studio 54, expandindo o universo cada vez mais eufórico da artista britânica. O disco explora o desejo coletivo de toque, prazer, intimidade e ligação humana.
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0: Demi Lovato lançou a 24 de Abril uma edição deluxe do álbum It's Not That Deep, agora com o título It's Not That Deep Unless You Want It To Be. Antes do lançamento, partilhou o novo single Low Rise Jeans, que expande o som dance pop que estabeleceu no disco original.

0: Low Rise Jeans pertence à edição Deluxe de It's Not That Deep, álbum da norte-americana Demi Lovato.
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0: O britânico Zayn, artista multiplatina, compositor e produtor, lança o seu quinto álbum de estúdio, Conacol, já disponível nas lojas e plataformas digitais. O projeto marca um regresso às suas raízes pop e apresenta este Side Effects como tema de destaque.

0: Zayn Malik, mais conhecido simplesmente por Zayn, continua a exibir o seu talento artístico nesta cativante faixa Side Effects, que combina vibrações sensuais com uma produção atmosférica, refletindo o seu som característico influenciado pelo R&B.
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0: Kiara está de volta com um novo single. Mais do que um simples lançamento, Trigueirinha representa uma viagem pessoal à adolescência do artista, às suas primeiras influências e às pessoas que marcaram o início do seu percurso musical.

0: forma de homenagear o período da sua adolescência e do início da sua carreira musical, Chiaro convidou os Improvisos do Sul para uma participação especial nesta Trigueirinha, o grupo com quem deu os primeiros passos na música quando tinha apenas 14 anos, trazendo autenticidade e significado especial ao tema.
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0: A superestrela Noah Kahan lança finalmente um dos álbuns mais aguardados do ano, The Great Divide. O lançamento seguiu-se ao anúncio de uma tour mundial de estádios que vendeu já mais de 1,5 milhão de bilhetes. O álbum de 17 faixas inclui os singles The Great Divide, que rapidamente se tornou na maior estreia de sempre do artista, Porsche Light e a faixa de destaque, esta American Cars. Fazemos depois uma pausa, estamos de volta em poucos minutos para a segunda parte, a iniciar com o Diogo Zambujo. Não percas, fica ligado.

0: 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São 6 horas. 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
2: Estamos ao regresso, à segunda parte.
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2: É verdade, cá estamos de regresso para a segunda de duas etapas desta edição 673 do Clube Megahertz. Desde 2013 a oferecer-te a melhor música. Por aqui tenho mais algumas novidades, estreias e recordações. E mais logo há também a piada seca de hoje, assim para poderes esboçar um sorriso. Tu que estás aí a trabalhar, ou em casa a descansar, ou de viagem, a passar pela região da rádio de todos os sucessos. Como tinha anunciado no fecho da primeira parte, vou então reatar com a voz do Diogo Zambujo, depois de O Mundo Sou Eu, Amor Sem Nome e Pisa a Poça, tema lançado em colaboração com Tainá. O artista vegense revela agora Contramão, o quarto avanço do seu álbum de estreia, com edição marcada para depois do verão. Conta connosco, fica ligado ao teu Clube Megahertz.

0: Com uma identidade artística cada vez mais vincada, Diogo Zambujo, cujo apelido revela imediatamente a sua herança musical, continua a afirmar-se como uma das vozes mais promissoras da nova geração da música em língua portuguesa. Nesta contramão, o cantautor aprofunda a sua linguagem musical singular, cruzando o seu legado e a contemporaneidade numa canção emotiva que se distingue pelas referências ao mundo do jazz.
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0: O norte-americano Conan Gray lançou na segunda-feira, dia 27 de abril, a edição deluxe do aclamado álbum Wishbone, expandindo o universo do projeto com 5 novas faixas inéditas. Como tema de destaque, Door lidera esta nova fase, integrada num regresso às raízes de cantor e compositor, onde o artista aprofunda a sua abordagem emocional e criativa.

0: jardim do universo do álbum Wishbone, a edição Deluxe inclui 5 canções totalmente inéditas, escritas e gravadas por Conan Gray após o lançamento do álbum original. A liderar o novo lançamento está este Door, juntamente com o tema favorito dos fãs, The Best. As restantes canções Do I Dare, House That Always Rains e Moats aprofundam ainda mais a paisagem emocional do projeto, oferecendo uma continuação deste capítulo da sua expressão artística.
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0: A sul-africana Tyla prepara-se para lançar o seu segundo longa duração. Está prevista a sua edição a 24 de julho. Entretanto, a artista vai levantando o véu quanto às suas faixas depois do primeiro single, Chanel, dado a conhecer no passado mês de outubro. Surge agora a segunda antecipação. Trata-se de She Did It Again e conta com a participação da sueca Zara Larsson.

0: Depois de uma série de lançamentos que conquistaram as plataformas digitais e que se tornaram verdadeiros hits, MC Tuto junta-se a DJ Breninho para mais um som que promete não sair das nossas cabeças. Esta suíte de vidro chega com atitude, emoção e aquele toque inconfundível que já é marca do artista brasileiro.
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0: Vícios é o novo single de Chico da Tina e dá continuidade ao universo de Sou Grande no Amor, ao mesmo tempo que antecipa um álbum que consolida a sua identidade no lusoforró. Com uma sonoridade que evolui para um lusopiseiro apaixonado, o tema reforça o lado mais romântico e emotivo do artista minhoto, explorando o amor como o seu maior vício.

0: produzido em conjunto com José C. Monteiro e os irmãos Goiás, e com instrumentação marcada pelo acordeão de Marcelo Costa e a concertina de Bruno Freitas, este Vícios mantém a energia dançável e o calor emocional já presentes nos lançamentos anteriores, revelando um Chico da Tina mais íntimo, mas igualmente contagiante.
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0: Check the Money é o terceiro single e a quinta faixa do próximo álbum de Stephen Sanchez. Será o seu segundo longa duração e terá o título Love, Love, Love, estando previsto chegar às bancas na próxima sexta-feira, dia 8 de maio.

0: sobre a composição desta Chuck the Money, Stephen Sanchez partilhou que esta foi a segunda música que escreveu para o álbum. Fala sobre deixar de lado as coisas materiais e valorizar novamente a ligação e a intimidade que são reais e têm alma. Mas também sobre levar isto para um lugar divertido e inocente. Esta é a segunda antecipação do segundo álbum do artista norte-americano Love, Love, Love, que estará disponível na sexta-feira, dia 8 de maio.
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0: Agora, não percas o 44º episódio do Top dos 50 álbuns mais vendidos de toda a história.
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0: No 7º lugar da tabela dos 50 álbuns mais vendidos de todos os tempos, encontramos mais uma obra-prima dos anos 70 do século XX. Trata-se do 11º álbum de estúdio dos Fleetwood Mac, banda britânico-americana criada em 1967 pelo guitarrista e vocalista Peter Green. Rumours foi lançado no dia 4 de fevereiro de 1977, tendo sido gravado com a intenção de fazer um álbum pop que expandisse o sucesso comercial do álbum anterior, de 1975, de título Fleetwood Mac. Rumours contém uma mistura de instrumentação elétrica e acústica, ritmos acentuados, guitarras e teclados. As suas letras abordam as relações pessoais e muitas vezes conturbadas dos membros da banda, contudo o disco transformou este caos emocional em canções incrivelmente belas e intemporais. Rumours tornou-se assim num clássico absoluto, vendendo mais de 40 milhões de cópias em todo o mundo. Foi o primeiro álbum da banda número 1 na UK Album Chart e também liderou a Billboard 200 dos Estados Unidos. Todos os seus 4 singles, Go Your Own Way, Dreams, Don't Stop e You Make Loving Fun, alcançaram o top 10 na Billboard Hot 100 dos Estados Unidos, com Dreams a atingir o primeiro lugar, tornando-se na faixa principal do disco. Em 2004, Rumours foi remasterizado e reeditado com a inclusão da faixa Silver Springs e de Outtakes das sessões de gravação. Em 2020, Dreams viralizou na rede social TikTok, apresentando a banda a uma nova geração de seguidores.

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1: Foi o 44º episódio do Top dos 50 Álbuns Mais Vendidos de Todos os Tempos, destacando Rumours, 11º álbum dos anglo-americanos Fleetwood Mac, lançado em 1977 e surge aqui nesta tabela na posição 7. História por Contar é o novo tema de José Francisco, que dá nome à sua tour de concertos ao vivo. A composição é do próprio artista, a quem se juntaram Miguel Valente e João Direitinho.

0: Esta história por contar aborda o amor e a forma como nos sentimos incompletos na ausência do mesmo. Com a já habitual capacidade vocal do José Francisco, este tema chega com a garra e qualidade suficientes para deixar qualquer um arrepiado. José Francisco tem vindo a conquistar o seu espaço na música portuguesa desde os primeiros temas como Ao Pé de Mim e Não Vás, até à visibilidade nacional no The Voice Portugal 2024.
1: Olá, eu sou o José Francisco e estou com o Daniel Vieira no Clube Megahertz.
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0: Guy Ellie lançou em abril o single No Matter Where I Go, o primeiro avanço do EP This Is What Love Feels Like, a editar já neste mês de maio. O single celebra uma fase mais expansiva do músico português, que prepara também a apresentação deste novo trabalho ao vivo no Nós Alive, onde regressará este verão.
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0: Esta No Matter Where I Go é uma canção que nasce da saudade de Ellie. Descreve-a como a expressão daquele vazio que se instala quando nos afastamos das pessoas que mais amamos, sejam parceiros, amigos próximos ou familiares, mas também da certeza luminosa de que esse reencontro existe sempre no horizonte.
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0: O norte-americano Shane Michael Booz, ou simplesmente Somber, está de volta com um novo single. Potential foi lançado em abril e foi acompanhado por um videoclipe cinematográfico realizado por Gus Black e com a participação de Madeline Agri e Gavin Casalena.

0: título do sexto álbum de estúdio de Kacey Musgraves, Middle of Nowhere, cuja faixa madrinha escutamos agora, lançado nesta sexta-feira, 1º de maio, surge de uma placa que Kacey viu na sua cidade natal, Golden, no Texas, que fica a cerca de 480 km do Gruenhal, em New Braunfels, onde a artista dá 3 concertos esta semana, nos dias 3, 4 e 5 de maio.
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0: Os irlandeses Codaline lançaram recentemente o seu novo single, We Were Only Young, a primeira faixa do seu 5º e último álbum de estúdio, com lançamento previsto para o final deste ano pela Concord Records.
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0: esta We Were Only Young é uma balada ao piano, deslumbrante e reflexiva, rica em harmonias vocais arrebatadoras, orquestração grandiosa e emoção comovente, vinda diretamente da adorada banda irlandesa Codaline. A faixa marca a parceria entre o vocalista e compositor Steve Garrigan e o produtor e co-compositor Mads Christensen.
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0: Bem, e agora recordamos o tema que abriu o Clube Megahertz há 10 anos.
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0: No dia 7 de maio de 2016 foi transmitida a emissão número 164 e neste dia fui até 1998 recuperar o álbum A Guitarra e Outras Mulheres, lançado por António Chainho, entretanto falecido no passado mês de janeiro, precisamente no dia do seu nascimento. A faixa escolhida foi Fadinho Simples, que conta com voz da Marta Dias.

0: Fadinho Simples, com a voz de Marta Dias, do álbum A Guitarra e Outras Mulheres, do guitarrista António Cheinho, lançado em 1998, foi o tema de abertura da emissão 164 do Clube Megahertz, transmitida a 7 de maio de 2016.
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0: Estamos assim na reta final desta edição 673 do Clube. Agora tenho a habitual piada seca do dia.
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3: Diga.
2: Olhe, eu não estou a gostar nada destas moscas aqui na sala.
3: Ai, não. Bom, olhe, então eu vou abrir a janela para que saiam estas e entrem outras. Está bem? Pronto.
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0: Aí está a piada seca do dia, com o cliente não gosta destas moscas, mas abre-se a janela e vêm outras moscas diferentes.
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0: David Bisbal lançou Vivir Así Es Morir de Amor, o seu novo single de introdução ao próximo álbum de estúdio. Trata-se de uma reinterpretação cuidada do clássico intemporal de Camilo Sesto, de 1978, com a qual o artista inaugura uma nova fase artística marcada pela elegância e por um som mais sofisticado. E é com um artista espanhol que me despeço por hoje. Espero reencontrar-te desse lado na próxima edição do Clube Megahertz. Fica ligado à tua rádio e até lá, tenha uma fantástica semana.
4: Sempre.

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0: 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São 8 horas. 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

O DJ Kyle com a participação de Iron G, tema lançado em 2011. 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
1: Tá bom? Vamos ensinar tudo direitinho assim, ó. Dividão, dividão, dividão.

0: Santo Desconfia foi o tema que trouxemos até aos Reis do Semba com Caló Pascoal e Belice. E agora tempo de estreia nesta quarta-feira com Jordânia e Johnny Ramos, os cabo-verdianos em Ilusão.
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0: semana que encerra esta edição do Dia Mundial da Dança, 29 de Abril de 2026. Dancem muito, sejam felizes e até amanhã. 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

0: 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São 9 horas. 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

estamos a abrir mais uma hora de música e curiosidades na tua rádio. Ainda agora cheguei, sou o Gabriel Antunes e ao longo dos próximos 60 minutos trago-te música e também curiosidades pelo meio.

Contactar podes fazê-lo por mail para ondadogabriel@gmail.com. Fiquei uma vez mais, ondadogabriel@gmail.com, e também tens o número 919785978 para mensagens e WhatsApp também. Música e também curiosidades na tua rádio. Vamos lá.

0: música e também algumas curiosidades na tua rádio. Sabias que, segundo investigadores de uma universidade japonesa, eles chegaram à conclusão que o facto de ser careca tem influência para desenvolvimento de problemas cardíacos. Problemas das coronárias, por exemplo. Dizem eles, os japoneses, nesta pesquisa, que os carecas têm 32% mais de probabilidades de desenvolver um problema das artérias coronárias e, portanto, virem a ter problemas cardíacos.
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1: Música e também algumas curiosidades durante 60 minutos na tua rádio. Sabias que os gêmeos, sim, os irmãos gêmeos, podem ir até ao ponto de ter a mesma ADN? Portanto, tal, eles se parecem um com o outro, que podem chegar mesmo ao ponto de ter a mesma ADN. Mas há uma coisa que eles nunca têm igual, é o cheiro. Pois é, gêmeos nunca têm o mesmo cheiro corporal.

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Uma hora de música e também curiosidades na tua rádio. Sabias que no perfil Facebook de Mark Zuckerberg, o responsável do Facebook, ele, lá no perfil dele, tem lá marcado que ele é vegetariano desde 2011 e que fala também o mandarim.

uma hora de música e também curiosidades na tua rádio. Sabias que Marrocos, em 1777, foi o primeiro país no mundo a reconhecer a independência dos Estados Unidos? Foi em 1777.

música e também algumas curiosidades na tua rádio. Sabias que o tempo que dura as máscaras de oxigênio utilizadas para os passageiros nos voos comerciais? O oxigênio disponível nessas máscaras, em média, dá para 13 minutos. Em contrapartida, para os pilotos é um pouquinho mais, cerca de 15 minutos, e de resto é o tempo que eles estimam ser necessário para que o piloto possa descer o avião a cerca de 3 mil metros de altitude, onde o ar aí já pode ser respirado perfeitamente normal.

Praticamente a concluirmos mais uma hora de música e também curiosidades na tua rádio, 60 minutos com alguns dos melhores temas da atualidade e pelo meio também os temas do antigamente, recordando particularmente essa década de ouro que foram os anos 80. Sabias que a fêmea canguru tem 3 vaginas? Ouvistes bem, a fêmea canguru tem 3 vaginas.

0: Estamos a concluir mais uma hora de música e também algumas curiosidades na tua rádio. Antes de ir embora, deixo-te mais uma curiosidade. Sabias que na China a lei Purip na publicidade, ou por outra, melhor dizendo, a lei na China Purip, a publicidade a produtos de higiene íntima feminina. Pois é, na China é mesmo assim, não podem as empresas fazer publicidade a produtos de higiene íntima das mulheres. Vou-me embora e hoje vou-me embora de helicóptero, não é? Prometo voltar o mais breve possível. Música e curiosidades na tua rádio.
1: Em 1965, In World War II, the average age of the combat soldier was 26. 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

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São 10 horas. 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
1: Boa noite, sejam bem-vindos à nossa emissão de hoje da Última Janela. Emissão para quarta-feira, dia 6 de maio de 2026. Estamos no Dia Internacional Sem Dieta, o Dia do Psicanalista e é o Dia Mundial da Saúde Mental Materna. Dia 126 e faltam 239 dias para terminarmos o ano de 2026. A semana é número 19 e já percorremos 34,5% deste ano que agora estamos a viver. A lua de hoje está na fase minguante. Começámos com a festa do sol, aqui a pertencer a Júlio Pereira. Já a seguir, o Jorge Bem-vinda, Ana Bacalhau, Sérgio Dinho e o Vitorino trazem-nos a Tianica do Lolé. Uma emissão em português hoje, depois com a voz de Mafalda Veiga, o Sal de Março, o trabalho é de 1987, Pássaros do Sul e O Malhão do Mar, dos Mai Moço, pertencer às histórias de Portugal. Grandes músicas, só mesmo aqui, na tua rádio Portugal Stars. Vem depois a Justiça do Diabo com os Marafona. Deixa de ficar, juntos vamos até à meia-noite.

chapéu. 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Depois, nabos com alheiras e vino de um galão de Aina. Completamos a sequência com pé na terra, leve linho. E depois os dias da história com o Daniel Vieira. Deixa de ficar, nós voltamos depois e trazemos-te, após os dias da história, o estado de tempo, segundo o IPMA, Instituto.

0: 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Os dias da história, uma compilação de Paulo Jorge de Sousa Pinto, com edição de Daniel Vieira. 6 de maio, 1527. Saque de Roma pelo exército de Carlos V. Os exércitos de Carlos V, imperador do Sacro Império Romano-Germânico, entraram neste dia em Roma. As milícias da cidade e a guarda suíça do Papa Clemente VII foram impotentes para conter o assalto de cerca de 20 mil soldados entre infantaria espanhola e vários contingentes de mercenários alemães e italianos. O Papa refugiou-se no castelo de Sant'Angelo, o último reduto fortificado de Roma, deixando a cidade à mercê das pilhagens dos invasores. Sem dispor de uma liderança capaz de refrear a indisciplina dos soldados, as tropas de Carlos V destruíram e saquearam igrejas, mosteiros e palácios ao longo dos 3 dias seguintes. O saque de Roma foi o episódio central do conflito que então opunha o imperador Carlos V a uma aliança, a chamada Liga de Cognac, que juntava o Papa Clemente VII, a França de Francisco I e várias cidades italianas como Florença, Milão e Veneza. Perante o alinhamento dos seus principais inimigos, Carlos V reunira no norte de Itália um poderoso exército que derrotou as forças inimigas em diversos confrontos. Porém, as dificuldades e os atrasos no pagamento das tropas, constituídas na sua maior parte por mercenários, levaram a que estas se amotinassem e forçassem os comandantes a seguir para Roma, saqueando várias cidades pelo caminho. A 5 de maio, os exércitos imperiais chegaram às portas da cidade e desencadearam o assalto no dia imediato. O saque de Roma causou milhares de mortos, tanto nas forças defensivas como entre a população civil, e deixou um enorme rastro de destruição na cidade. A população diminuiu de forma drástica nos anos imediatos, tanto devido aos massacres como a diversas epidemias que, entretanto, deflagraram. A imagem do epicentro da Europa católica destruída e saqueada pelos seus próprios soldados causou um enorme choque na época e foi tomada como um sintoma evidente da profunda crise da Igreja e do catolicismo. Acabaria, no entanto, por acelerar a sua renovação e por facilitar o processo chamado de Reforma Católica. Os dias da história.
1: 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Como

Faro, Roda, já a seguir, vem por aí o Gil do Carmo com o teu cheiro a café torrado. Mas para já, melhor a ficarmos com a previsão do estado de tempo, segundo o IPMA, para quinta-feira, dia 7 de maio de 2026. Vamos ter então um céu em geral pouco nublado, a aumentar gradualmente de nebulosidade. Aguaceiros em geral fracos a partir do meio da manhã. Um vento fraco ou moderado, até 30 km do quadrante oeste. Possibilidade

Sim. E quanto ao estado do mar, vamos ter na costa ocidental ondas do noroeste com 1,5 metro a 2 metros a diminuir gradualmente para 1 metro. A temperatura da água do mar rondará os 16 a 17 graus. Na costa sul, as ondas serão de sudoeste inferiores a 1 metro e a temperatura da água do mar rondará os 17 a 18 graus. Alexandra Fonseca e a Cristina Simões foram as meteorologistas de serviço. Depois, lá na segunda hora, falamos de psicanálise e do dia do psicanalista que se celebra também neste dia 6 de maio. É verdade, só grandes músicas tocam aqui na tua Portugal Stars.

Dallas Fim e nós cá estamos para vos fazer companhia ao longo destas duas horas. De segunda a sexta-feira, assim acontece sempre. Esta é a última janela. Um abraço do Apílio Oliveira. Deixem-se ficar.

verão. E sim, macadâmia. Agora, com o tema Red Honda. E agora sim, Gil do Carmo, o teu cheiro é perfeito para nós. E o Luís Rego vem com quadras soltas já.

Santa Engrácia, pois é, da Linda Martini. E vamos ouvir este tema até ao final desta primeira hora.

0: 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São 11 horas. 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

fantástico esta voz de Luis Amaste e Katusha. Grande música aqui, depois de termos escutado a voz excelente de José Mário Branco. Qual é a tua, meu? Agora vamos falar com a Márcia. Ela diz-nos que é tempo de aventura e ainda tiro a queima-roupa. A voz para o Paulo Gonzo. Boa noite, esta é a tua última janela. Deixa de ficar, estamos.

Sabias que o dia do psicanalista é celebrado a 6 de maio, dedicado a reconhecer-se o trabalho dos profissionais que investigam a mente humana, os seus conflitos e emoções mais profundas. A ocasião destaca a importância de escuta e do cuidado com a sociedade mental da sociedade atual. A escolha está diretamente ligada ao nascimento de Sigmund Freud, a 6 de maio de 1856. Considerado o pai da psicanálise, faleceu a 23 de setembro de 1939 e deixou um legado que transformou profundamente o estudo da mente e o tratamento de questões emocionais. Surgiu no final do século XIX e veio trazer uma nova forma de compreender o comportamento humano. Conceitos como inconsciente e interpretação dos sonhos e mecanismos de defesa revolucionaram a psicologia e continuam a influenciar diversas áreas até hoje. Em Portugal, o papel do psicanalista tem ganho cada vez mais relevância ao acompanhar o crescimento e interesse pela saúde mental e bem-estar. Os profissionais auxiliam os pacientes a compreenderem suas vivências, a promover reflexões profundas e mudanças na forma de lidar com desafios emocionais. Um convite ao autoconhecimento, mais do que uma profissão, é um convite à reflexão e ao autoconhecimento. É, pois, uma oportunidade para valorizar esse trabalho essencial e lembrar a importância de cuidar da mente com a mesma atenção dedicada.

Teresa Salgueiro e também aqui este A Vaca de Fogo dos Madre de Deus. Agora A Madeira Verde do Paulo Estereiro. Daqui a pouco vou falar-te de não fazer dieta.

0: objetivo é celebrar a aceitação do corpo tal como ele é e a sua diversidade e chamar a atenção para os perigos de seguir dietas rigorosas. E um modelo de corpo perfeito imposto diariamente pela sociedade moderna. Declara-se assim a libertação da dieta restritiva e da obsessão pela perfeição, tal como honram as vítimas de transtornos alimentares e de discriminação pelo excesso de peso. Promover a alimentação saudável e equilibrada em todos os tipos de corpos e fugir às perigosas dietas comerciais é outro dos objetivos. Nasceu em 1992 por esforço de Maria Evans, diretora do grupo britânico Diet Speakers, que após sofrer de anorexia, começou a lutar contra a indústria das dietas. Com o andar do tempo, a causa ganhou apoio de grupos feministas e relevo em países como o Canadá, Estados Unidos da América, também Dinamarca e Índia, e tornou-se uma data global. Para marcar o dia do ano, onde não se podem contar as calorias, colocam um pequeno laço azul claro na roupa. Aceitar o corpo como ele é e ser saudável e feliz, em vez de criar metas de emagrecimento irrealistas e prejudicar a saúde e o bem-estar. No processo é a sugestão. Quebrar a dieta é outra forma de o celebrar.
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0: E este é o tema Quando a Rádio Toca. Uma voz que nos habituamos. É verdade, nos habituámos, porque ele não só foi guarda-redes da seleção portuguesa, como guarda-redes do Sport Lisboa e Benfica. Quando a rádio toca, ele chama-se Neno.

5 da manhã. Pequena subida da temperatura mínima e a programação para quinta-feira. A partir da meia-noite vamos ter o Clube 80 do Luís Ferrão. 17 horas, o Jardim de Segredos. O fim de tarde com o António Pedro e o Super Kizomba com o DJ João Pessoa. Às 21 horas, a onda do Gabriel com o Gabriel Antunes. E eu estou de regresso para às 22 horas vos abrir-se a penúltima, última janela. Agora ficamos com este dos Edstambur, Sonho. Boa noite, bons sonhos. E para aqueles que acreditam, que amanhã se Deus quiseres.

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1: A primeira hora do Clube 80 começa com Jean-Michel Jarre. Eu sou o Luís Ferrão e aqui está a música dos 30ões, 40ões, 50ões e por aí fora.
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1: Liga-te ao grupo Clube 80 no Facebook, pede para aderir e depois escolhe e partilha comigo as músicas que mais gostas dos anos 70, 80 e 90. Mas atenção, que as músicas de 2000 que estiveram no forno nos anos 90 também contam. Bom fim de semana.

0: Esta música está profundamente ligada à exploração espacial. Jean-Michel Jarre compôs o álbum como tributo à tripulação do Vaivém Espacial Challenger, que tragicamente explodiu durante o lançamento em 1986. O astronauta Ron McNair devia tocar um solo de saxofone a partir do espaço para uma última faixa do álbum Last Rendezvous, o que teria sido a primeira gravação musical em órbita.
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0: Phil de Hit, Jean Beauvoir, música da banda sonora do filme Rocky 4. Junta-te ao grupo Clube 80 no Facebook. Pede para aderir, escolhe e partilha comigo as tuas músicas, aquelas que mais gostas dos anos 70, 80 e 90. A seguir, entram no Clube 80 os Placebo.

São músicas como esta que me fazem estar aqui ao fim de semana. A 25 de janeiro de 1999, os britânicos Placebo colocaram à venda Every You, Every Me, o terceiro single do segundo álbum Without You, I'm Nothing. Foi lançado em conjunto, em dois CDs e em fita de cassete, mas também existiram cópias promocionais em vinil de 12 polegadas. A música alcançou a posição 46 na Austrália, a 99ª na Alemanha e a 11ª posição na UK Single Charts. As próximas duas são de Morrissey.

Morrissey regressa a Portugal a meio de 2026. O primeiro concerto será na Super Boca Arena, no Porto, no dia 1 de agosto. O espetáculo vai servir para apresentar os temas do novo álbum Makeup is a Lie, editado em fevereiro de 2026. Será o primeiro concerto de Morrissey em Portugal desde 2014, ano em que esteve no Coliseu dos Recreios, em Lisboa. O ex-Smith tem sido notícia nos últimos anos pelos seus muitos cancelamentos de espetáculos. Só este ano já cancelou 6, o último dos quais em Valência, Espanha. Os bilhetes para um concerto já estão disponíveis, mas o preço ainda não sabemos. Every day is like Sunday, Morrissey.

Esta é mais uma partilha no grupo Clube 80 do Facebook que a Sandra Carvalho, que é natural de Castanheira de Pera, deixou no nosso grupo. The Cars e Drive. Obrigado, Sandra. Tudo de bom para ti. Bom fim de semana.

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1: Junta-te ao grupo Clube 80 no Facebook, pede para aderir, escolhe e partilha comigo as músicas que mais gostas dos anos 70, 80 e 90. O António Pinto de Lisboa partilhou connosco Desert Rose de Sting. Um abraço, António, obrigado por mais uma grande canção. Bom fim de semana.

Agora, a música da terra de Sua Majestade, os Spandau Ballet e Lifeline, e também os ABC com The Look of Love.

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1: Esta é a música dos trintões, quarentões, cinquentões e por aí fora. Mas os mais novos também gostam destas canções. Agora deixo-vos com uma das faixas do disco 78-82 dos Chutos e Pontapés, que se chama Saman. Depois ouvem os Ex-Votos. Obrigado pela companhia, vocês são mesmo os maiores.
2: Olá, eu sou o Tino dos Chutes e Pontapés, gosto muito do Clube 80.

Musa, agência de notícias de Portugal, escreveu a 21 de abril de 2011. Morreu José Leonel, dos Ex-Votos e antigo vocalista dos Chutos e Pontapés. O músico José Leonel, um dos fundadores dos Chutos e Pontapés e dos Ex-Votos, morreu aos 50 anos vítima de cancro no fígado, disse a Musa, fonte ligada à família. Na década de 80, quando questionado sobre o nome do grupo, José Leonel respondia: "Estes são os Ex-Votos no cobramento de fazerem música em Portugal e esta é a nossa igreja." Assim a banda acabou por adotar este mesmo nome. Em 1986, o single Sutilezas Porno Populares é lançado na coletânea Idade do Pecado. Em 99, a banda foi convidada pelos Chutos a participar no disco de comemoração dos 20 anos, 20 anos, 20 bandas, onde interpretaram o tema Salmon. A banda fez uma versão da música Fado do Estudante, original do filme A Canção de Lisboa, onde é interpretado por Vasco Santana. O último concerto do grupo com o fundador, Zé Leonel, ocorreu a 13 de abril de 2011 em Odivelas, tendo contado com a participação especial de Calu, também ele membro fundador dos Chutos e Pontapés, e de vários ex-membros desta banda.

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2: Esta é a música dos 30-ões, 40-ões, 50-ões e por aí fora, mas os mais novos também gostam destas canções. É verdade. O Ziasi, Honor of the Lonely Heart, foi uma partilha no grupo Clube 80 do Facebook do José Canes de Coimbra. Obrigado, amigo. Um bom fim de semana para ti. Obrigado também pela companhia. Vocês são mesmo os maiores. Não saiam daí.

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